convite, descuidado ou impensado. Não quis apenas ser gentil ou educado, mas deixou claro que havia algo importante a ser feito. Quando o Senhor Jesus chamou

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Mas para que

0: Diga para ele, porque quando o milagre chega, tudo muda na nossa vida. Pegue a sua mãe e diga comigo: tudo,
1: tudo,
0: tudo em minha vida
1: mudou.

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